0: Tem duplex no próximo bloco, aquela dobradinha esperta de duas músicas do mesmo artista. Fica por aqui.
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0: Ó, nosso duplex chega com ela, Sabrina Carpenter.

0: dobradinha de duas músicas do mesmo artista, depois tem mais, tá? Agora veio Sabrina Carpenter com Please, Please, Please e Espresso. Próximo bloco tá legal demais. Já passou aquela música que você gosta? Não? Vou buscar então.
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3: Uma horas e 17 minutos.
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11: Vamos com Link Park.

0: musical por aqui, Engenheiros do Havaí, o Papa é Pop.
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0: 21h35.
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2: Vamos com Belo.

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1: Dale.
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0: Play Feels Like I'm Falling in Love. Zé Cabaleiro, Telegrama, ai, adoro. Benson Boni, Mystical Medical. E também teve Belo com Bye Bye Tristeza, e ao vivo do DVD Belo em Concert. Tô indo buscar mais um bloco e já volto.
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0: 21h52.
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4: Nossa música é tão boa. Alex Warren.

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0: Cazuza exagerado, Ariana Grande com Twilight Zone e Capital Inicial com Aqui. Também teve Alex Warren com Ordinary. Ai, essa música é linda, né? A letra dela também. Foi feita pra esposa dele, sabiam? Muito bacana, né? E eles são juntos, o Alex Warren aí com ela, que eu não vou me recordar o nome, desde a adolescência. E ele fala que ela teve com ele, assim, nos piores momentos, né? Passaram fome juntos e agora cresceram juntos. É muito bonito isso. E aí ele foi homenagear ela e olha o sucesso, né? É isso. Reconhecimento que traz reconhecimento.
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0: Calm Down e Lero com Big Energy. Tô indo embora, eu volto, certeza. Beijo grande pra você, se cuida, fica bem e a gente se encontra por aqui. Em pé.
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0: 2:20.
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1: 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Começando agora mais um Vibe Mix com a minha apresentação, locutora Patrícia Vieira. Preparei uma programação com o melhor do pop internacional para você curtir e dançar. Vem comigo, Vibe Mix está no ar.
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1: Você curtiu mais um bloco de sucessos aqui do Pop Internacional no nosso Vibe Mix e daqui a pouco tem mais.
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1: A programação mais gostosa do seu rádio já está de volta. É o nosso Vibe Mix e agora tem mais.
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2: Vibe Mix toca pra você sempre o melhor do pop internacional. Já já eu volto com muito mais, não saia daí.
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0: 22 horas e 50 minutos.
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0: Mix toca pra você sempre o melhor do pop internacional. Já já eu volto com muito mais. Não saia daí.
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0: A programação do nosso Vibe Mix de hoje já está de volta. Que alegria é levar pra vocês o programa. Aumenta o som e vem curtir. Vibe Mix continua.

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1: Você está curtindo o nosso Vibe Mix. Já já eu volto trazendo pra você muito mais sucessos. Não saia daí.
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6: Hora certa.
7: 23 horas e 19 minutos.
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1: Voltei trazendo pra você a melhor programação de música pop internacional do seu rádio ao nosso Vibe Mix. E agora, aumenta o som que tem mais.
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1: Você está curtindo o nosso Vibe Mix. Já já eu volto trazendo pra você muito mais sucessos. Não saia daí.
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1: Voltei trazendo pra você a melhor programação de música pop internacional do seu rádio ao nosso Vibe Mix. E agora, aumenta o som que tem mais.
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2: Você curtiu mais um programa Vibe Mix? Que bom foi levar pra você essa seleção musical com o melhor do pop internacional. Amanhã tem mais. Um beijo e até lá.
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7: Hora certa.
8: 23 horas e 50 minutos.
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0: 1:25.
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3: Hora certa. 0:57.
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0: hora e 36 minutos.
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4: Hora certa.
2: 2:17.
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0: 10:04.
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1: Horas e 48 minutos.
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0: 9.
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3: Hora certa.
4: 4:27.
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0: 7:27.
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0: horas em ponto.
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0: 27 minutos.
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0: 8:58.
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0: você que tá com a gente agora, aqui no show que tá começando da nossa quinta-feira. Este aqui é o Show Sertanejo. São 2 horas de muita música sertaneja, onde ela dá um show por aqui. A nossa nova música sertaneja é um sucesso do momento, claro, sem deixar de lado as clássicas, os sucessos do passado.
1: Ai, que delícia.
0: Mas já vai começar a te falar. Eu vou te falar, esse nosso DJ aqui é muito maluco, esse cara aqui, viu? Te falar. Muito obrigado a você, eu sou o Fabiano Costa. É um prazer estar por aqui, já já te passo os nossos contatos. Alô, você que tá aí no seu carango, boa viagem pra você, vai devagar aí. Muito obrigado.

Frederico, Amor Distante, Canarinho Prisioneiro, clássicas da música sertaneja, com a interpretação de João Neto e Frederico, aqui no show da nossa quinta-feira. Ainda Maiara com a Maraísa, sob nova direção, Rio Negro e Solimões, só lembranças. Matheus e Cauã foi a primeira nessas horas. Muito obrigado a você que está aqui no show desta quinta. É hora de você participar com a gente, é hora de você falar aqui com a gente pelo nosso WhatsApp. Manda mensagem pra gente aí, vai lá. DDD 35 999 520702, é esse mesmo. Participa aí com a gente. 35 999 520702. Pode mandar abraço. Aproveita, fala aí pra gente a sua cidade, o seu bairro, pra gente mandar aquele abraço pra você. Melhor que você mandar uma mensagem de texto, que é muito bacana já. Se você mandar, já tá beleza, tá ótimo. Agora, se você quiser mandar mensagem de voz, é mais legal ainda, porque é só você apertar o botão e falar com a gente. Aperta o botão e manda aquela mensagem pra gente. 999 520702. Já tô voltando rapidinho, eu volto com o show desta quinta e volto com...

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2: Bora continuar o show desta quinta, tem Neto e Henrique, Forçar a Barra, aqui no Show Sertanejo.

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Ainda Chidãozinho em Chororó, com a participação da Ana Vitória no Rancho Fundo. João Bosco e Gabriel com Berto e Ronaldo. Alô, ex-amor e diamantes. O Christian com o Ralph também nesta sequência, loucura demais. E abrimos com o Neto e Henrique Borsara Barra. Muito obrigado a você que tá com a gente. Muito obrigado pelas mensagens, pelas participações. Vamos lá, participar aqui com a gente, mandar mensagens pra cá. Ô Jéssica, muito obrigado. A Jéssica tá em Poços de Caldas. Muito bacana, Jéssica. Um abraço pro pessoal de Poços aí. Avisa a turma aí que o nosso show tá aqui no ar, Jéssica. Muito obrigado a Roberta de São Lourenço. Valeu, Roberta. Um abração pra você aí. Alô, Eliane, tá em Maria da Fé. A Eliane e a Silvia também em Maria da Fé. Alô, Zé Márcio. Zé Márcio e toda a família em Maria da Fé tá com a gente também aqui no nosso show sertanejo. Vamos lá participar com a gente. 35999520702 para você mandar a sua mensagem pra gente. Ô Regina, tá então até Regina. Muito obrigado pela mensagem. A Paula também participou com a gente diretamente de Paraisópolis. Valeu, Paula. Um abração pra você aí. Segura aí que eu já tô voltando pra você com muito mais músicas por aqui. Na próxima sequência, Chico Rei e Paraná, George, Henrique Rodrigo, João Mineiro e Marciano e também o Zé Neto com o Cristiano, o cara que bebe até a bicicleta, hein, meu filho?

0: 10:35.
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9: O show tá de volta na nossa quinta-feira. Tem Zé Neto e Cristiano por aqui, ó. Bebi minha bicicleta.
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0: tô te esperando lá.
1: Humilde Residência, Michel Teló, pra gente fechar por aqui muito bem a primeira hora do nosso show desta quinta-feira. E coisa boa ter você aqui com a gente, hein? Ainda João Mineiro e Marciano, ainda ontem chorei de saudade. Mas por que, meu filho? Larga a mão desse negócio de chorar. Larga a mão de sorrir. Tem que sorrir, rapaz. Tem que rir pra vida aí. Que é isso? Vamos rir, meu filho. É, aí sim. Também, Jorge Henrique Rodrigo, do copo, de copo em copo, né? Eu achei que era do copo eu vim, rapaz. Não é. É do copo em copo esse negócio aí, né? Falou de copo aí, ó, meu filho. Aí, falou de copo. Eita, te falar, viu? Chico Rei Paraná, Leão Domado também nesta sequência aqui no Show Sertanejo, nessa nossa quinta-feira, Leão. E a primeira foi o Zé Neto com o Cristiano, Bebi Minha Bicicleta. Muito obrigado a você que tá com a gente. Essa foi a primeira hora do show na nossa quinta-feira. Calma aí, aguenta aí que a gente já vai voltar pra você com mais uma hora cheia de muita música sertaneja. Parabéns, parabéns pra você que hoje comemora mais um ano de vida, é seu dia aí. Parabéns pra você. Muita paz, alegrias, tudo de melhor na sua vida, muita saúde. Saúde em primeiro lugar pra você, muito amor, muita luz mesmo aí nos seus caminhos, parabéns! Cadê a nossa homenagem? Bota

Ela conseguiu errar até a letra dessa musiquinha aí. Que é esse? Vou falar. Parabéns pra você, tudo de melhor na sua vida. Felicidade tem nome sim, hein? Deus, família e amigos. Bons amigos são como estrelas. Nem sempre podemos ver, mas temos certeza que estão sempre lá. E quando a gente encontrar, parece que ontem tava junto, né? A distância não muda. A verdadeira amizade, pelo menos, não é mudada, não é alterada pelas distâncias. Eu já volto pra nossa segunda hora do show aqui na nossa quinta-feira.

0: horas, 55 minutos.
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seja você bem-vindo e muito bem-vinda, que esse aqui é o Show Sertanejo.

0: Eu sou o Fabiano Costa, tô aqui com você agora pra tocar Jads e Jadson com Todos Menos Comigo, pra gente começar a segunda hora do show aqui na nossa quinta-feira.
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a culpa no Radinho Seu Zé, não. Que isso, que isso? Radinho Seu Zé tá sempre ligado com a gente, né? Tá sempre ligado aqui, ó, com a gente, ó. Ó o Radinho do Seu Zé aí, ó. É futebol no final de semana e o show sertanejo todo dia aqui, né? Muito obrigado a você que tá com a gente, igual o Seu Zé, ligado aqui, ó, no nosso show sertanejo, né? Claro, mas é claro. Ainda Leandro e Leonardo Não Olhe Assim, música linda. Vitor Freitas e Felipe Haja Cachaça. Maida e Marcelo, Por Que Brigamos, Mas Não Sei, ué. E a primeira foi Jadson com Todos Menos Comigo. Muito obrigado a você que tá por aqui. Muito obrigado, seja você bem-vindo, muito bem-vinda. Você que tá chegando agora, tá pegando o bonde andando aí. Esse aqui é o Show Sertanejo. Estamos aqui pra tocar duas horas de muita música sertaneja pra você. Esse aqui é o comecinho da segunda hora pra você que tá aí, não tá bem sintonizado. É Trava a Sintonia aí, meu filho.

lá participar com a gente. Tem o nosso WhatsApp para você participar também aqui do Show Sertanejo. DDD 35, não esquece disso não, hein? DDD 35, coloca aí na agenda do seu celular, nos seus contatos aí, 35999520702. Manda ver, pode participar à vontade, pode mandar mensagem de texto, de voz, pode pedir músicas, manda aí a sua cidade, fala seu bairro também, pra gente mandar aquele abração diretamente pra você aí. Então participa, 35999520702. Já estão voltando com mais uma sequência bem grandona, cheinha de música sertaneja, e volto pra você com Bruno e Marrone.

0: 11:17.
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0: turma do show. Ainda César e Paulinho, a vaca já foi pro brejo. Mas como assim a vaca já foi pro
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0: Aí, olha aí quem passou aqui pra vala. O Silvio Luiz aí. Ainda Marcos e Menute, mais um ano juntos. Abrimos com o Fernando e o Sorocaba e a Terapinga. Muito obrigado a você, sim. Você, você e você que tá com a gente. Você que tá participando por aqui. O Wellington, um abraço pra você, meu querido. Tá em Santa Rita do Sapucaí. Alô, Valdene, tá em Careaçu. Valeu, Valdene, um abração pra você. A Renata Ribeiro tá falando com a gente diretamente de Maria da Fé. Valeu, Renata, um abração pra você aí. Alô, Marília, tá em Volta Redonda. Valeu, Marília, muito obrigado pela mensagem. O Wagner tá em Taubaté. A Ana Paula tá em São José dos Campos. Ana Elisa tá em Porto Seguro, Bahia. Que maravilha, aê, Bahia. Aê, Bahia, que maravilha. Muito obrigado a você que tá com a gente aqui no show. Aguenta aí, aguenta aí. Já volto pra mais uma sequência com o Jorge Matheus. Vai tocar a Thaíde Alexandre na próxima. Kleber e Cauã, Gilberto e Gilmar, César

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1: Horas e 41 minutos.

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0: Essa quinta-feira, ainda Gilberto Gilmar, Palavras de Amor, Kleber e Cauã Quassi, a Thaís de Alexandre, Doces Palavras, e o Jorge com o Matheus, cheirosa, cheirosa. Dá uma fungada aí, dá uma fungada aí. Ih, rapaz, acho que o DJ aqui é meio alérgico, hein? Deixa pra lá. Muito obrigado a você que esteve com a gente, você que fez companhia, você que participou. Mais uma vez, parabéns pra você que tá aí comemorando o seu aniversário. Amanhã, sexta-feira, mas claro que a gente vai estar aqui de volta com você.
1: Está certo disso?
0: Estou certíssimo, Silvão. Claro que eu tô. Amanhã a gente vai voltar.
1: Você tem certeza?
0: Tenho certeza. Se amanhã a gente volta, um grande abraço pra você, então. Até o próximo. Obrigado pela audiência e pela sua companhia.
1: Tchau, pessoal. Até a próxima vez.

0: 7:59.
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0: horas e 18 minutos.
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2: Hora certa.
3: 8:41.
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0: horas e um minuto.
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2: Opa, chegando no seu rádio nessa sexta-feira, 5 de junho, na programação Dia da Ecologia, Dia Mundial do Meio Ambiente. A partir de agora, muita música no seu rádio. Eu adoro essa hora, viu, gente? Comigo, Célio de Castro. Sextou, bebê. Emendou o feriadão aí? Sim ou não? Fala comigo. Obrigado a todos pela participação. Vamos iniciar muito bem. Caldeirão, com muita música no ar, com você.

0: Caldeirão de sexta-feira pra você, aqui na programação, sempre o melhor da hora. Obrigado a todos pela participação. Se liga aqui, né, gente?
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0: 9:14.
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0: Gustavo Lima, retrovisor. Gente do céu, esse programa é feito pra você. É só música linda, só música boa. Você merece o melhor.
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7: Hora certa.
8: 9 horas e 31 minutos.

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1: 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Tu pode parar, não. Round 3, Golden, vamos dançar.

0: horas e 45 minutos.
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0: Vem com a gente no Caldeirão Musical. Cada música é um ingrediente especial pra você, hein? Vamos se ligar aí.
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0: 9:57.
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0: Samuel Rosa, o Rio e o Mar, que música maravilhosa. Prepara o coração, porque vem música quente, vem música boa por aí.
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5: Horas e 17 minutos.
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4: Voltamos muito bem. Nick Miguel.

0: 10:30.
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0: vida, sinta energia. Esse é o Caldeirão comigo, Celinho de Castro.
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6: Hora certa.
3: 10:45.
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0: Aí, pra gente fechar muito bem o Caldeirão Musical, uma explosão de músicas no seu rádio, direto do TikTok para o seu rádio, né, gente? Essa música aí tá disparada. Bom, disparada lá no TikTok, né? Janesh, I can see o canal com você aqui na programação. Obrigado pelo carinho, pela participação nessa sexta-feira. Gente, se fala amanhã, ou melhor, na segunda-feira, amanhã é sabadão, né, gente? Obrigado a todos pelo carinho. Que semana incrível aqui no Caldeirão. Na segunda tem mais. Aquele abraço aí, tudo de bom.
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0: 10:59.
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7: É sexta-feira, tem intervenção nacional começando na sua sexta. Muito bom estar com você, eu sou o Lupe. Vamos nessa, intervenção nacional no ar.
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7: Vamos começar a intervenção nacional desta sexta-feira, muito bem. A música, faixa título do disco de 1984 do alagoano Djavan, e a música Lilás pra você, pra começar aqui no Intervenção desta sexta.

0: Nossa pequenininha agora e já voltamos com muito mais música nacional pra você. Tem até Toquinho e Vinícius na próxima sequência do Intervenção Nacional. Então continue com a gente.
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1: Hora certa.
2: 11:19.
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16: Hora de voltar pra 1982 com a Blitz. Você não soube me amar. Aqui no Intervenção Nacional.

0: 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Assim, a gente fecha mais uma sequência do Intervenção Nacional que volta já pra você. Não mude de estação, não saia daí, não pare o que você está ouvindo. E a gente volta já pra você com mais música brasileira por aqui.
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4: O Intervenção Nacional está de volta nesta sexta-feira com ele, o nosso Elvis Presley, o rei do rock brasileiro. Vamos falar assim que é melhor. Nada de Elvis, então. Raul é Raul, como é Elvis. Como a vovó já

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0: Outra banda de Belo Horizonte. Já tocamos Patopu hoje, agora é Skank pra fechar por aqui a intervenção desta sexta. Do mesmo jeito, aí da Cidade Negra, Girassol, também o Roberto Carlos, sim, Rei Roberto Carlos, aqui no Intervenção também com essa música aqui que o Tim Maia fez pra ele. O Tim Maia escreveu pra ele, Não Vou Ficar. E a primeira foi o Raul Seixas, Como Vovó Já Dizia. A gente saiu de Skank pra Roberto Carlos, pra Raul, tocamos Toquinho e Vinícius, o programa de hoje, enfim. Esta é a nossa mistura de som nacional pra você. Esse é o Intervenção Nacional, que fica por aqui, mas está de volta no final de semana.
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0: 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Hora certa. 12 horas em ponto.
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6: É sexta-feira, todo dia um ótimo dia pra se ouvir flashbacks, mas na sexta-feira tem um gostinho todo especial e a gente começa pra você agora o Vitrola, o seu programa de flashbacks. Eu sou o Lupe e é um prazer estar aqui de volta com você nessa hora, ouvindo muita música boa.

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1: A gente começa muito bem o Vitrola desta sexta-feira com Peter Gabriel do álbum Soul 1986, a música Sledgehammer, pra gente

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1: O que, meu véio?
0: Liga o rádio aí pra nós ouvir o Vitrola.
1: Já tá ligado, véio.

0: Springsteen, pra gente fechar por aqui a primeira parte do nosso Bitrola desta sexta-feira, Born to Run, que é o terceiro álbum do cantor americano Bruce Springsteen, gravado em 25 de agosto de 1975. A gente rolou ainda 10,000 Maniacs, More Than These, e começamos com Peter Gabriel, Sledgehammer, no nosso Bitrola desta sexta-feira, que faz agora a sua primeira pausa de hoje, mas volta já já bem rapidinho com muito mais flashbacks pra você.
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0: 11:17.
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3: O Vitrola está de volta com Spin Doctors. Little Miss Can't Be Wrong. Aqui pra gente continuar o nosso programa de flashbacks nesta sexta-feira.

0: Filminhos em Balos de Sábado à Noite, 1977, pra gente fechar por aqui mais uma parte do Vitrola. Ainda Lulu Santos, Um Certo Alguém, o Flashback Brasil do Vitrola desta sexta. Duran Duran também, Is There Something I Should Know? E começamos com Spin Doctors, Little Miss Can't Be Wrong. E a gente volta já pra você com muito mais flashbacks na sua sexta-feira, aqui no Vitrola.
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4: Hora certa.
5: 12:39.
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0: O Vitrola está de volta ao ano de 1991 com o álbum Joyride. Roxette é o grupo, lançado em 90, né? Gravado em 90, lançado em 91. Fading Like a Flower. Roxette, aqui no Vitrola.

0: mais uma hora de muito flashback. Um grande abraço pra você. Aproveite bem a sua sexta-feira, o seu final de semana também. E aquele abraço.
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0: 11:59.
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0: horas e 19 minutos.
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Tô usando um exocet. 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

11:39. 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
1: Hora certa.
2: 14 horas e 5 minutos.
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De sexto, boa tarde para você que tá curtindo Onda Pop. Vamos junto até as 17, trazendo para você muita música legal, né? Afinal de contas, pintou o final de semana, semana mais curta, 12h13, para começar bem a programação, tem The We Dive.

fechando o som de The Weeknd. Passou por aqui Santa Quest também, I Can't Don't Know What To Do. Teve ainda Westlife, Biquíni Cavadão, Como É Viver Sem Ela. Daqui a pouco eu volto trazendo mais pra você nessa super programação.

0: 11:25.
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iniciando mais uma sequência, tá? Eu sou The Chambers Bookers, passou por aqui também Xinjiang. Teve ainda Cogumelo Plutão esperando na janela. Teve Africa Wizard, daqui a pouco eu volto trazendo mais. É show!

0: 9:46.
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7: Muito bem, agora são 12h54. Por aqui, sucesso, YouTube.

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2: Hora certa.
3: 15 horas e 9 minutos.
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0: deixando por aqui o som de Sabrina Carpenter. Passou por aqui também Skid Marley. Manda um abraço aí pro meu amigo Daniel de Deus, tá ligadinho no programa. Daniel de Deus, um abração. É o homem da sorte. Lá na Panificadora Panificadora Pradinho. Alô, Nilciene. Um abração pra você, Nil. Também pro Pablo, pessoal que tá aí curtindo o programa. Boa tarde.
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0: 11:26.
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testando mais uma, Kylie Minogue, Sorry. Passou por aqui também Jota Quest, Tim Maia, Sede, Farol, Nickelback, Evanescence. Daqui a pouquinho tem mais essa programação de sexta-feira. Show da tarde.

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2: Hora certa. 15:45.
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0: 16:03.
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7: 6:10, começando a Onda Classic ao Stuart.

tá aí, fechando aí o som de Breeze, I Heard You Call. Passou por aqui também Electric Avenue, Ed Graham. Teve ainda Sandra Love Rye. Teve ainda Andrew Donna de Michelle. Daqui a pouquinho tem muito mais pra você no Show da Tarde.

0: 16:42.
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começando aí o som de Eruption, One Way Ticket. Bom, tô indo nessa, né? Chegou a minha hora, tô indo nessa. Continua o Onda Classic. Afinal de contas, é a melhor programação da Onda, né? A melhor playlist do seu dia na Onda. Mas segunda-feira tem mais a partir das 14 horas. Muito obrigado a você que esteve comigo até agora. Um bom final de semana, deixando a minha última. E até segunda. Tchau, tchau.

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1: Hora certa. 17 horas e 1 minuto.
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0: 17:32.
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2: Hora certa. 18:03.
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Gonçalves. Hashtag sextou, sextou com sertanejo, sextou com Jonatas Gonçalves, sextou com duas horas e sextou com o melhor da música pra você aqui no Jonatas Gonçalves. Obrigado pela audiência, pra você que acompanha o nosso programa semana toda, viu? Segunda, terça, quarta, quinta, ontem, quinta-feira, hoje, sexta-feira, a gente chega durante duas horas com muito do universo sertanejo pra você na sua sexta. No seu dial com o melhor do sertanejo. 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
1: É, eu também tô curtindo com você essa linda canção aqui no Arena Sertaneja. Obrigado pela audiência, onde quer que você esteja aqui curtindo o nosso programa.
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4: Horas e 22 minutos.
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0: 18:39.
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2: O melhor da música sertaneja passando aqui no programa Arena Sertaneja na edição de hoje. Tudo de bom pra você na audiência, onde quer que você esteja curtindo o nosso programa. Obrigado pelo carinho de sempre.
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0: 18:57.
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0: 7:57 minutos.
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1: É pra ficar ligado a todo instante com o melhor do sertanejo universitário no seu dial. É aqui, ó, no programa Arena Sertaneja, todo dia.
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1: É música sertaneja pra você curtir a beça todo dia. Gosta do programa? Compartilha pros seus amigos que todo dia tem o Arena Sertaneja aqui no seu dial com o Jonatas Gonçalves.
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0: 19:15.
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1: Vocês aqui agora. Eu quero que vocês me respondam com muita sinceridade. Tem alguém apaixonado aqui hoje? Porque se tiver gente apaixonada aqui hoje, pode preparar o coraçãozinho, que a gente veio pra judiar.

0: Boston, faz barulho! Muito obrigado, gente, muito obrigado!
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1: O melhor da música sertaneja, do jeito que você gosta, do seu artista predileto. 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

0: 19:37.
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6: O sertanejo universitário, os clássicos e, claro, tudo aquilo do sertanejo rolando aqui na Arena na edição do programa de hoje. O programa continua.
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0: Meu muito obrigado pela audiência, pela amizade. Gostaram? Então, ó, beijos bem grande no seu coração e juízo, viu? Tchau, gente.
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0: 19:56.
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0: 7:29.
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0: E amanhã, dia 6 de junho, né? Vai ter... após a missa das 18 horas na Igreja Sagrado Coração de Jesus na Água Comprida, haverá show da Noemi Paiva. Traga sua família e amigos, hein? E no domingo haverá a Caminhada do Coração, saída às 6h30 da manhã da Igreja Matriz e missa na Igreja Sagrado Coração de Jesus às 8h30. Após a missa haverá quermesse. Legal, hein? Aproveita, hein, gente? Vamos, daqui a pouco voltamos com mais músicas pra vocês, hein?
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3: Hora certa.
4: 21 horas e 2 minutos.
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